0: Son as 3:48 minutos.
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0: Son as 12:21.
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0: Moi boas, son Pati Castro, benvidas e benvidos a outro Galiza, Metálica, o teu programa de radio 101% cultura rock e metal galega. Neste episodio 128 imos a ter 3 horas con mulleres galegas cañeras, mulleres no metal e unha entrevista ca vocalista da banda Ido, a Leonor Marchesi. Así que quédate e disfruta con nos. E vai a estar acompañándonos o gran imperatore das ondas do extremo ao caos, Filipe Marta, moi boa noite.
1: Olá, Pati, é um prazer estar de volta aqui ao Galiza Metálica para uma noite tão especial dedicada ao metal em feminino.
0: Oh yeah, e comenzamos ben forte cunha banda xaponesa que se formou alo polo 2016 e misturan power e symphonic metal. E ademais ao fronte hai que decir que son todas mulleres, sí. Pero ao fronte temos a unha voz potentísima, que é a Sani.
1: Sim, Love Bites com Holy War, uma banda bem interessante, como dissestes, e que deixou bastante curiosidade acerca da restante cena japonesa feminina dentro dos sons mais pesados, não é?
0: Oi,

0: Escuchar un tema onde colaboraron tamén os Sorón.
1: Exactamente. Hai que decir que temos unha presencia femenina galega nesta banda.
0: Fálame.
1: Elizabeth Amoedo.
0: Sin dúvida, unha grande voz.
1: Brutalísima. É a cantante principal e aporta unha voz pois moi versátil que oscila, xa veredes, entre pasaxes líricos moi expresivos e momentos superpotentes. Así que vamos a deleitarnos con este tema.
0: Sim, mas antes também a referir que ela é também em linha com outra banda. A sua banda é os Unliving Sin.
1: Sim, escoitaremos algo mais deles.
0: Sim, a sério?
1: Sim.
0: Isso é muito bom. Vamos chegar com este acto Reflections, então, do Against Myself.
1: Como vamos diz? A lá.

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0: Claro que sí, hai que cultivar, hai que cultivar o cerebro un pouquiño con cancións e sobre todo con músicas tan poderosas como as que estamos hoxe escoitando, tales como as Black Widows.
1: Uma grande banda, son portuguesas da zona de Lisboa, formaram-se já há mais de 20 anos.
0: Oh, yeah. A primeira 1995.
1: Banda, é verdade, 1995, esta que é a primeira banda portuguesa de metal inteiramente formada por mulheres.
0: Total, brutales, hipnóticas, e ademais tiñan guitarras, teclado, baixo, batería, ou seja, é uma banda...
1: E voz, pues, e voz. Outro fevereiro, à frente, uma grande frontwoman.
0: Totalmente. E estivemos escoitando o seu trabalho mais recente, The Seer.
1: Sem dúvida. Vamos avançando com mais grandes sons nesta noite no Galiza Metálica. Uma noite que vai ser certamente deliciosa.
0: Exacto. Vamos a seguir pelos Países Baixos com um estilo muito teatral e muito envolvente, que é Black Briar.
1: Uma banda bem interessante.
0: Sim, uma banda formada em 2012 na zona de Assen, e ao fronte temos a Zora Koch, que é uma sua vocalista, e imprime pois muitíssima intensidade e caráter em cada nota. É brutal esta mulher.
1: Vamos escutá-los então com o tema Foreography.
0: Exato, bo symphonic e gothic metal.

0: Seguimos, como non, con un dos grandes monstruos do metal sinfónico. Estamos falando de Nightwish.
1: E quem não conhece Nightwish? Uma grande banda finlandesa que ao longo dos anos marcou bem forte a sua presença em termos mundiais nos domínios do metal mais sinfónico, principalmente com grandes sons e grandes vozes.
0: Exacto, estábamos, pues bueno, igual que as Black Widows, máis de 30 anos de carreira, ou seja, brutales, dende 1996, agora mesmo temos a Flor Hansen, unha mulleraza en todos os sentidos, como gran vocalista e con un traballo novo, porque é o que estamos tamén a escoitar, moitos traballos novos de bandas que teñen grandísima potencia e que teñen moito público, ademais.
1: Sim, este traballo novo dos Nightwish intitula-se The Weave.
0: E agora nos vamos a viaxar un pouco ao pasado, que te parece? Porque igual que traemos novidades, temos que tamén traer algo un pouco máis antigo. Estamos falando de Ava Inferi.
1: Mais uma banda portuguesa com mais uma grande voz feminina, a senhora Carmen.
0: Ai, Carmen Susana Simões.
1: Sim, Carmen Simões.
0: Brutal, brutal esta mulher. Decir que agora mesmo não estão muito ativos, a verdade, pero que deixaram um legado como este, Onyx.

0: E como non, neste programa tiñan que estar os grandísimos Épica. É unha banda de 2002 que, como non, é unha gran representación do Symphonic Progressive Metal. Brutales.
1: Sim, sem dúvida. Chega nos dias dos Países Baixos, tem uma grande formação musical e trazem-nos uma grande frontwoman que marca pela diferença, não só pelo visual, mas principalmente pela sua voz. Falo de Simone Simons.
0: Increíble, sí. Que me podes contar desto que estivemos a escoitar, Avatar?
1: Sim, é um tema que continua, portanto, a orientação sonora do Épica, começada no trabalho Aspiral.
0: Sí, a verdade, é un último traballo, porque estamos tamén explorando novidades. Ademais, decirvos para todos aqueles que estades en América Latina que próximamente Épica se vai por aí, por esos
1: prepares,
0: lares.
1: Prepárense.
0: E agora nos vamos a Portugal outra vez, que
1: sí,
0: te parece?
1: Acho que é uma excelente ideia. Vamos lá para o sul, não é?
0: Sí, porque aí vamos a topar a unha muller ben, ben, ben interesante. E, como non, à frente de Malignia.
1: Sim, Malignia lançaram um grande trabalho. Este novo lançamento, A Aldeia, é simplesmente brutal, traz-nos a banda ao mais alto nível. Nós vamos escutar um tema, aliás, que representa isso tudo. Estou para aqui a tentar dizer, falo de A Dança.
0: Exatamente.
1: Isabel Cristina, não é?
0: Isabel Cristina, vai-des a disfrutá-la, pero já, vamos, dá-lhe aí, por favor, Filipe.

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1: serio?
0: Que queiras.
1: Como podes fazer iso?
0: Pois tan fácil como mandarnos un mail, galizametálica@gmail.com.
1: E posso fazer sugestões sonoras, posso enviar informações acerca de concertos que saibam que vão acontecer.
0: Sim, sí, podes mandarnos info da tua banda, se tens alguma, sí, sabes? Sim, sí. E também podemos poñerte aquí, facerte unha entrevista, quem sabe.
1: A sério?
0: Sim, sí, sim, sí, sí. De feito, moitas das entrevistas pues, son buscadas tamén así, o sea, máis que buscadas, son encontradas, nos buscan e nos encanta que vos poñades en contacto, así que seguide o facendo porque é moi moi fácil. Temos redes sociais que contestamos e normalmente tamén a través das plataformas acabamos vendo os mensaxes.
1: Sem dúvida. Atrás máis unha grande rotación sonora, non é?
0: Exactamente. Battle Beast. Brutales.
1: Sim, uma banda fabulosa com mais uma grande voz feminina aqui, se não me engano, com a Nuora Luimo.
0: Sim, bueno, ainda que hay que decir que...
1: Que há uns dias atrás ela... Ok, pá, malta, é hora de deixar-vos.
0: Agora mesmo a futura vocalista vai a ser Marina Latorraca. Bueno, un gran vocalista tamén. Hai que decir que esta banda naceu xa fai un tempo, sobre 2008, pero alá por 2010 ganaron un Walking Metal Battle destos,
1: sí, sí,
0: e se fixeran super famosos. Saltaron a fama, pero vamos, brutales.
1: Sim, parecem, porque têm um som bem interessante, não muito pesado, nem agressivo, mas melódico, interessante quanto basta.
0: E hai que decir que este Last Goodbye, que uh-huh, que estivemos a escoitar, foi lanzado en maio deste ano. Ele é un primeiro adianto do seu sétimo álbum, Steel Bound, que xa están disponibles en todas as plataformas, así que a escoitalos e disfrutalos.
1: E agora vamos até a Noruega.
0: Exacto, con Lee... Com, como se chama?
1: Liv Cristine.
0: É isso.
1: Também mais uma das grandes vozes do metal, mais particularmente do metal gótico. Ela que se popularizou, de certa forma, com uma banda chamada Theater of Tragedy.
0: Bueno, é que eu sei que a conheces, então,
1: sim,
0: pois,
1: sim, sim,
0: já falas com propriedade. Exatamente, que melhor que a ti. Que
1: uma senhora que também, aliás, uma senhora que, após ter sido Theater of Tragedy, também alinhou com os... falhou-me agora o nome da banda... Liv's Eyes.
0: Ah,
1: é
0: sim, é verdade que estivera também tempo ali também. Sim,
1: exatamente. E depois
0: estava tendo o seu próprio projeto.
1: E é sim, bem interessante.
0: Sim, muito interessante.
1: Um bocado diferente daquilo que se possa estar habituado ou querer em termos de som, mas um trabalho bem interessante.
0: Eu creio que é uma das vozes mais icónicas do metal gótico e sinfónico europeu. Vamos a disfrutar este Our Immortal Day.

0: E comenzamos esta segunda hora aquí no Galiza Metálica 128 go Gran Imperatore das Ondas do Extremo ao Caos. Filipe Marta do SOS Heavy Metal Radio Show. Que che vai parecendo este programa 128 especializado en mulleres galegas cañeras e, como non, en mulleres no metal?
1: Acho que está a ser uma noite bem interessante de descoberta através de grandes sons, grandes bandas com grandes vozes femininas ao mais alto nível.
0: Sí, hai que recordar que ao peche da hora anterior
1: sí,
0: tivemos a unha banda interesantísima de power metal estadounidense. Eles son da zona de Florida e levan activos dende 2007, eran os Seven Kingdoms.
1: Sí, trouxeron-nos un grande tema que ilustra ben o son desta banda, falo de Stargazer.
0: Sí, tal vez é un dos traballos pois máis coñecidos,
1: sí,
0: non, desta
1: dúvida.
0: Banda. Creo que hai que decir que encaixa moi ben con esa enerxía do power metal. A mí me parece brutalísima. E teñen a unha vocalista tamén brutal que se chama Sabrina Valentín.
1: Sí.
0: Increíble.
1: E agora vamos falar acerca de Raquel Subtil, non é?
0: Exactamente. Ela é a vocalista dunha banda que acabamos de escoitar fai nada. Eles son os Secret Chord.
1: Uma banda da zona de Coimbra que tem novo trabalho lançado já neste ano de 2025 e eles que andaram por aí, penso, no ano de 2024 ou 2023 em turnê europeia, por exemplo, com os Semblant, uma das bandas também expoentes máximas do power metal, digamos, sinfónico brasileiro.
0: Sí, un metal con alma, con moito compromiso, e eu creo que é un reflexo da escena portuguesa que segue sempre a medrar e a sorprender con estas voces femeninas brutalísimas e melódicas. E agora que vamos a escoitar?
1: E agora vamos ficar com mais uma grande voz que escutamos já atrás aqui no Galiza Metálica, a senhora Ruth Fevereiro, e aqui com Enxantia e não Black Widows, claro.
0: Claro, que vamos a explorar um pouco mais esta cena portuguesa tão brutal e estas voces tão maravilhosas. Estamos falando de Enxantia.
1: Vamos ficar com este All Down in Flames.
0: Oh yeah.

0: Comenzamos esta terceira e última hora aquí no Galiza Metálica recordando que escoitamos na segunda. Estimamos cos holandeses With Intemperation liderados por Sharon Den Adel. Brutales.
1: Sim, uma banda que é super popular, tem lançado grandes temas, grandes trabalhos e a sua música diz tudo, não é?
0: Van a estar próximamente no Vagos Metal Fest, hai que recordá-lo.
1: Atenção também... aos fãs da banda, não é?
0: Mais 5 e 8, 9 de agosto.
1: Sim,
0: recordade
1: vai ser quentinho.
0: Vai a ser quentinho, sí, tamén van a estar en Brasil, e, bueno, van a estar en moitos lados, porque a verdade é que a banda mereció. Estivemos escoitando un tema antigo, Faster.
1: Sí, un gran tema.
0: Era brutal, a mín é que me encanta. E nos vamos a Brasil, que te parece?
1: Sim, e como banda... Também bem expressiva do symphonic metal brasileiro Semblance.
0: Exactamente, com Luana Palma à fronte, uma banda que mistura metal extremo com simbolismo mitológico e cria atmosferas que atrapam, como a própria areia movediça que vamos a escutar agora, não?
1: Sim, num tema incrível chamado Enrage.
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0: Como non, tiñamos unhos portugueses que había que repasar si ou si neste programa. Estamos falando de Iglesia.
1: Atualmente em Portugal existem muitas vozes femininas bem interessantes, mas quanto a mim, esta Eduarda Soeiro é, sem dúvida, incrível. Aliás, ela faz parte da banda de versões de Nightwish, bem conhecidos. Aliás, com este vozeirão está pois a esse
0: não me
1: nível,
0: estranha,
1: não é?
0: Pois não me estranha, a verdade. Que têm várias datas interessantes nas suas redes, assim que visitá-las.
1: Sim, porque estão a promover um novo trabalho, não é?
0: Exatamente.
1: Lançado agora em novembro.
0: De feito, acabades de degustá-lo, chama-se Fear, pero está dentro do seu novo trabalho deste 2025. Así que vamos, buscade nas suas redes. E vamos a descobrir os seguintes, Amberian Down.
1: Mais uma banda bem interessante dentro do universo do metal sinfónico.
0: Sim, uma banda de 2006, finlandesa, que tem a Päivi Capri, ou Capri, algo assim, Virkkunen, na voz. Não sei se o dizem bem, porque estes nomes são um pouco
1: complicados. Deve estar, deve estar.
0: Pero, que dizer-vos deles? Pois que é brutal a sua voz e que merece muitíssimo a pena, porque é um power metal melódico, metal sinfónico, o que estamos a escoitar, que ademais eu creo que vem muito bem nestas datas navideñas.
1: Sim, vamos chegar com Lay All Your Love On Me.

0: Diretamente dende as Asturias, Last Days of Eden.
1: Mas que banda incrível. Aliás, a cena asturiana é uma cena também musical bem rica em bandas dentro do metal dos mais variados estilos e agrupamentos bem interessantes, como estes, como disseste bem, Last Days of Eden.
0: Sim, uma Mariana Rodríguez, que é a sua vocalista principal, que imprime essa emoção, potência, teatralidade, e o tema Abra Cadabra está incluído no álbum Butterflies, que saiu a lá polo 2022, e ainda que non é unha novidade, hai que decir que tem muita chicha e muita força.
1: Outra das curiosidades acerca deste agrupamento é que é formado por membros do Dark Sun, outro agrupamento também conhecido da cena asturiana e ibérica.
0: Não sabia esse apontamento, mira que interessante. E agora, dentro da Alemanha, vamos a ir com Exit Eden.
1: Mais uma grande rotação e um tema que conta com a participação de Marco Jettala, ex Nightwish. Mas temos aqui mais uma grande presença feminina, porque
0: sí,
1: não, claro,
0: é uma banda internacional de primeira categoria. Temos a vocalista feminina, que é Clementine Delanoy, ou algo assim, e esta colaboração com ex-Nightwish, que é brutal. Todo que está incluído dentro do álbum de Femmes Fatal, hai que decir que non ten desperdicio, pero imos a escoitar un tema en concreto.
1: E titula-se ao como Ren. Vamos correr atrás destes grandes sons.
0: Não, bueno, esta uva, vamos, me estou ponendo as zapatillas.

0: E scendo cara ao final, non podia faltare la Lacuna Coil, come no?
1: Sì, estes italianos que são uma das bandas, digamos, embaixadoras dos sons mais pesados de Itália para o mundo, com uma grande frontwoman que faz mexer muito esta banda.
0: Cristina Scavia, todo um personagem público.
1: Sim, sem dúvida.
0: A verdade é que esta mulher é muito, muito conhecida. E, bueno, a verdade, não representa tão mal as mulheres metaleiras.
1: Sim, sim. Tivemos com Oxygen, do seu último trabalho, Sleepless Empire.
0: Brutales. Espero que este 2026 siga traendo grandes festivales, grandes concertos para eles, porque merecem bem a pena. E nos vamos a conhecer a uma banda alemã, se é que ainda não a conhecedes, claro.
1: Sim, isto já para a reta final desta edição do Galiza Metallica. Falas de Behind the Black.
0: Exatamente. Vamos a escoitar un gran temazo de una banda liderada por Jennifer Havon. Brutal.
1: Vamos a escoitar Break the Silence.
0: Vamos a él.

0: Xa chegamos ao final deste Galiza Metálica 128 especial Mulleres Galegas Cañeras e Mulleres no Metal. Estivo a acompañarnos o gran imperatore das ondas do extremo ao caos, o gran Filipe Marta. Moitísimas grazas.
1: Obrigado, eu, Pati. Foi uma noite incrível com grandes sons sempre a baterem bem forte.
0: E, sobre todo, um descobrimento de muitas bandas poderosas que, vamos, ainda que sexan sinfónicos e un estilo máis melódico, creo que non lles, nadie lles tose en cuestión de que potencia e que poderío teñen estas
1: dúvida.
0: Mulleres, por favor.
1: Bandas, todas elas, ben conhecidas.
0: Moito,
1: non são
0: muito.
1: Bandas, digamos, quaisquer,
0: não
1: é?
0: Não.
1: São bandas ben reconhecidas em termos internacionais.
0: E falando de bandas, recordar-vos que vamos xa terminar com unha banda galega.
1: 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E volta novamente Elizabeth Amoedo, não é?
0: 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Hai que recordar que é unha gran voz melódica e sinfónica que temos na Galiza e hai que darlle aí a representación que ten.
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